essa é bem especial pra você que vive um amor escondido, junto com magníficos, é claro. Vamos cantar!

tá maravilhoso. Com certeza tem mais.

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1: 10 horas.
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1: 10 e 1.
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0: Muito obrigada, São Paulo.
1: Onze e 17.

0: 11:53.
1: Mais amor e menos drama, né? Não é melhor? Eu acho.

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0: 6:48.
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0: Portal FM. 6:49.

que Deus possa nos dar a paz, a tranquilidade, a sabedoria, que a gente possa ser feliz, que a gente possa fazer as outras pessoas também felizes. Fizemos nesse final de semana 8 famílias, 8 pais, né, felizes da vida, né? Conseguimos chegar a 8 famílias, levar alimentação, né, para fazer um Dia dos Pais um pouco melhor, né? Muito obrigado a todas as pessoas que nos ajudaram, a todas as pessoas que estiveram junto comigo. Muito obrigado pelo carinho, pela audiência. E depois, lá no final do mês, a gente já vem com a campanha do próximo mês, né? Então, fico agradecido de a gente conseguir aí adotar 8 famílias no Dia dos Pais, né? Meu Deus do céu, rapaz. Chegamos na hora certa. Na hora certa de fazer o gol, né? Quero mandar um grande abraço, meu amigo Dr. Lucídio. Aquele abraço, meu amigo Ubiratã Parada. Né? Um grande abraço na estrada. É, rapaz. Conseguindo a saída de São Paulo para Campinas. É uma boa viagem, viu? Grande abraço. É, rapaz, almoçamos com o filho dele, né? É, rapaz, um grande abraço aí, meu amigo Parada, doutor Lucídio. Muito obrigado pelo carinho, muito obrigado pela audiência de vocês em São Paulo e Porto Alegre, né? Muito obrigado mesmo, doutor Lucídio e o Parada, sempre nos ajudando, né? Um bom dia a cada um de vocês, né? Se cuide na estrada, né? Devagar, na manha do ganso, não é? E assim mesmo, é perigoso. Mário Jorge Vieira da Silva, né? E eu quero agradecer a todas as pessoas que nos ajudaram aí, né? Pra gente fazer um Dia dos Pais um pouquinho melhor para aquele que não tem, né? Claro que o objetivo da gente era chegar a 10, mas Deus assim quis que a gente chegasse a 8 famílias. Então a gente tem que receber, respeitar aquilo que Deus quer, né? A gente fez a nossa parte, né? Você ajudou e eu contei a história e graças a Deus todo mundo junto, todo mundo ganhou um pouquinho mais, né? Isso que agrada ao nosso Pai, ao nosso Deus, né? Da gente ajudar o próximo. Não perda a vontade de ajudar as pessoas, meu povo amado. Tá aí a prova que os mísseis de Deus são muito mais fortes, que Deus é muito mais forte que o homem na terra. Olha o estrago que deu. Por 15 minutos, Deus continua sendo mais forte. E o homem, alguns homens do planeta Terra, se acham mais fortes que Deus, tem mais equipamento que Deus. É só um assopro de Deus. E vai acontecer. Não tem escapatória. Vai acontecer. O Deus racha o céu, o meio, o homem racha. Aí vamos ver qual é que Deus, o que Deus vai aceitar, né? É um absurdo, dos absurdos que a gente vê. Eu fico apavorado. Do ser humano, de uma criança levar R$100 para comprar um litro de leite. E o cara não ter troco de R$100 e não dar um litro de leite para a criança levar, cara. Isso é um absurdo que eu vi na frente dos meus olhos. A criança levou 100 pila. E o cara não tinha troco. E o cara não entregou o leite para a criança. Ah, não. 6 pila. Isso é um absurdo, cara. Bom, quando chega a esse ponto, a criança levou o dinheiro, não tinha troco. O mínimo que ele tinha que fazer era dizer, não, leva, depois me traz. Ou eu fico sem pila aqui, então, depois vem pegar. Mas como é que vai deixar uma criança sem tomar leite? E a criança com dinheiro, rapaz? Isso aconteceu em Pedro Osório, Rio Grande do Sul. Eu fiquei apavorado.
Eu nunca vi isso na minha vida. Com 60 anos. Eu sacudi a cabeça. Ai, ai, ai, ai, ai. Como é que Deus vai estar feliz, rapaz? Deus fica feliz quando a gente faz boas ações. Deus fica feliz quando a gente ajuda as pessoas. É a mesma coisa que ter 300 ternos. 300. E não usa mais aquele terno e ficar ali parado ali. Pra quê? Não usa mais, tá? Dá o que é bom. Não vai usar mais. Eu recebi 30 ternos, doutor Adão. Eu botava na internet, eu pegava 30 mil reais. Eu fui para a igreja, levei tudo, entreguei tudo para a igreja. 30 ternos, doutor Adão, eu recebi. Dado para mim. Eu podia pegar os ternos, botar na internet, vendia 1.000 pilas cada um. Só render. Eu fui lá na igreja e entreguei tudo, dei tudo. Não dá para entender. Não dá para entender. E aí são de igreja, são disso, são daquilo. Eu fico impressionado. Eu fico impressionado. Você não pode agradar a Deus, tia. Não pode agradar a Deus. Ou só eu sou o errado, então. E está todo mundo certo. E o errado é eu. Não, deve ser, tia. Não tem outra maneira, tia. Tem gente que é casado com dinheiro, tia, não adianta. E vão morrer pelo jeito assim. Uma criança ir no mercado com 100 pila para comprar 1 litro de leite e não vir com leite, porque o homem não tinha troco. Mas e por que ele não ficou com 100 pila da criança? Aí a criança ficou com fome. 1 litro de leite, tia. Eu vi. Não, eu dou lado. Não, dou lado, dou lado, dou lado. Não. Não precisa para conversar mais. Bom, esse dia eu disse para uns 2 ou 3, né? Não precisa mais para conversar com vocês. Vão indo. Uma ganância. A gente nunca deve de perder a vontade de ajudar. Aí eu fui, aí me meti no assunto para resolver a situação da criança. Eu tive que me meter no assunto. E aí eu fiquei pensando, um absurdo. Eu tô louco para falar o nome do armazém. Isso é um absurdo, tio. O que essa criança vai ficar pensando? 7 anos. Ai, ai, ai. Eu não sei onde nós vamos parar. Tia. Como o 7 pila ia me enriquecer, eu ia me quebrar. Já está quebrado com 7 pila, tu vai ser quebrado com 7 pila igual. E se está rico com 7 pila, tu vai ficar rico com 7 pila igual, a mesma coisa. Fazer um elogio aqui também ao Christian, inspetor Christian, e ao Paulo Correia. O investimento que eles fizeram ali ao lado da Brigada Militar, dando qualidade visual à cidade. O que fez o Jerry, o que fez o Marconi, o que o Jerry, que eu falo é da Casa de Carnes Bom Churrasco. Aquilo era um corredor só, e o Nanico atendendo. Olha a potência que virou aquilo lá. Eu me apavorei ontem lá. Os 4 lados da rua lotado.
E o Zé merece. É um guri bom. E o seu Gelsi, a dona Marisa e o Wesley também. Todos são legal comigo. Seu Gelsi, quando o coronavírus que ele pegou, ele soube que a gente orou por ele, parou o carro, me atacou para agradecer. Então tem coisas que a gente não consegue entender. Não perda a vontade de ajudar. Você não sabe como eu queria chegar dessa família ontem. Porque eu sabia que não tinha. Mas infelizmente foi que a gente conseguiu chegar a 8 famílias. E agradeço a Deus. 7:11 na Portal.

Um grande abraço a dona Marina Domingues, o seu Luiz, também a dona Eva, né? A dona Alpina, seu Luiz, a sua filha aí na rua, em frente à oficina do Paulão, aquele abraço. Obrigado pelo carinho, obrigado pela audiência. Alô, dona Irene, bom dia, dona Irene. E aí, doutor Peter, tomando chimarrão bem gordo? Bem espumoso.

Grande abraço, minha amiga Dona Vera, aí do Comercial Vitória, aí na cidade de Cerrito, meu amigo Dedé. Aquele abraço para vocês, muito obrigado pelo carinho, muito obrigado pela audiência aí na cidade de Cerrito, a Dona Arita. Aquele abraço. Alô, Miguelito, tu te sumiu? Hoje eu fico amanhã toda aqui na emissora, viu, meu povo amado? Hoje a gente fica amanhã toda aqui na emissora, viu?

0: ver la Malena. Aí na Rua das Flores. A Casa das Flores.
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0: E aí?
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0: Alô, Dona Irene.
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0: Alô, Dona Roseli. Alô, Simone, alô, Dona Eva.

0: Lindo.
1: As ruas são de ouro e de cristais.
0: Alô, seu Jesus, bom dia. Aí na cidade de Cerrito, sempre colaborando com a gente nas campanhas também, né? Ele que é pastor também, né? Grande abraço, meu amigo.

ele tem raiz. Ah, é. Alô, Mário Jorge, bom dia. Tem que ter raiz, doutor Lucídio, em parada. Esse é lindo.

0: 7:45.
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1: Oito horas.
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14: 8 e 5.
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Bom dia, Pedro Osório, bom dia, Serrito, bom dia, região. Estamos chegando com mais uma edição do programa Manhã Total. Hoje é segunda-feira, 10 de agosto do ano 2026. Bom dia para você, amigo, bom dia para você, amigo ouvinte, que a partir de agora se liga conosco pelo rádio, pela internet, aonde quer que você esteja, passa a nos dar o prazer da sua sintonia. Desde já o meu carinho, meu agradecimento pela sua audiência. Quero desejar para você, meu amigo, para você, minha amiga ouvinte, uma ótima segunda-feira, um bom começo de semana. 8 horas 12 minutos, 8:12, com a temperatura de 4 graus. Olha só, 4 graus a temperatura aqui. A máxima não passa dos 13 graus. Tempo bom em Pedro Osório. É nublado a nublado. Amanhã, terça-feira, a máxima 14 graus, também tempo bom, nublado a nublado, sem aberturas de sol, é o que diz o tempo agora. Na quarta-feira, 13 graus também a máxima, e olha, chuva, 55% a possibilidade de chover em Pedro Osório na quarta-feira. Essa aí é a previsão do tempo agora, mas daqui a pouquinho mais, você vai conferir conosco a previsão para todo o Brasil. Daqui a pouco, aqui no programa, a previsão aí para todo o Brasil, tá bom? Temos também as notícias do G1, do jornal A Hora do Sul, e temos também o horóscopo, as previsões do seu signo para esta segunda-feira. Daqui a pouco, aqui dentro do programa. São 8:13. Quem se liga conosco, Mário Jorge Vieira da Silva, diz ele, bom dia, feliz semana. Obrigado, Mário Jorge, bom dia para você também, uma ótima semana. Obrigado aí pela audiência. A Cleusa Azevedo, bom dia, bom programa. Obrigado, Cleusa, bom dia para você também, uma boa semana. Simbora então, começando o programa já trazendo música. Desta vez você vai conferir aí, para começar o Manhã Total, para recordar os anos 80, Vando, Uivando Paixão. The Feveres, por causa de você. 8:14.

0: Tá aí, 8h23, confira a hora certa para você não se perder no tempo. 8h23, e agora a gente vai com a previsão do tempo para todo o Brasil, previsão do clima tempo.
1: A semana começa com frio na região sul do país. A massa de ar polar provoca uma queda mais significativa das temperaturas em algumas áreas. No estado gaúcho, o amanhecer será gelado, com temperaturas próximas de 0 grau, e a possibilidade de geada em várias regiões. Já o Paraná continua bastante instável, com previsão de chuva forte, trovoadas e temporais em alguns pontos. No sudeste, o ar frio avança pela faixa leste, Grande São Paulo, litoral paulista, áreas do Rio de Janeiro, sul de Minas, e posteriormente alguns pontos do Espírito Santo terão mais nuvens, chuva e temperaturas um pouco mais baixas. Já pelo interior do Brasil, como em grande parte do centro-oeste, interior do sudeste e nordeste, as temperaturas continuam elevadas, e o predomínio segue de tempo seco. No estado gaúcho, o tempo firme predomina, mas o amanhecer será bastante frio. As temperaturas ficam próximas de 0 grau e a condição para geada em alguns pontos. Em Santa Catarina, chove em algumas áreas e no Paraná, a frente fria e a circulação de umidade marítima favorecem instabilidades ao longo do dia. A previsão de chuva no oeste, região central, leste, litoral e sul paranaense, com pancadas moderadas a fortes, trovoadas e alerta para temporais. E até o fim do dia, a chuva diminui no Paraná, mas ainda permanece principalmente no oeste, sul e alguns pontos da faixa litorânea. No sudeste, o frio não avança com a mesma intensidade para todas as áreas. O centro-sul e leste paulista, Grande São Paulo, litoral, Vale do Paraíba, áreas do Rio, sul de Minas e posteriormente o Espírito Santo devem sentir uma queda mais acentuada das temperaturas. Na Grande São Paulo, céu encoberto, muitas nuvens, garoa em alguns momentos, temperaturas mais baixas. No litoral paulista e fluminense, além da Costa Verde no Rio, a umidade que chega do oceano encontra as áreas de serra e pode reforçar a chuva, onde há condições para pancadas moderadas a fortes. Já no interior paulista e em grande parte de Minas, as tardes continuam relativamente mais quentes. No centro-oeste, Mato Grosso, Goiás e Distrito Federal continuam com predomínio de tempo firme, calor à tarde e pouca nebulosidade. Já em Mato Grosso do Sul, a previsão de chuva moderada forte em algumas áreas do sul, sudoeste e oeste do estado, e as temperaturas diminuem um pouco. No nordeste, o interior continua com tempo seco, calor e baixa umidade do ar. Na faixa litorânea, os ventos que chegam do oceano favorecem chuvas rápidas entre a região de Natal e Pernambuco, além de Sergipe, litoral da Bahia, e também entre a faixa litorânea do Maranhão e Ceará. E no sul do estado da Bahia, os ventos começam a ganhar força, e a possibilidade de rajadas de vento mais fortes em algumas áreas. E na região norte, o calor continua predominando em grande parte da região. E a chuva fica mais concentrada no oeste e sul do Amazonas. No Acre e oeste de Rondônia, as instabilidades também aumentam. E a possibilidade de chuva moderada a forte, com temporais em alguns pontos. Já nas demais áreas, predomina o tempo firme, quente e abafado. Nestas áreas com previsão de chuva, especialmente em áreas da faixa litorânea, a população deve continuar acompanhando as atualizações. A persistência da chuva pode provocar alagamentos pontuais e aumentar o risco em encostas mais vulneráveis, principalmente onde o solo já estiver úmido. E em caso de chuva persistente, fique atento a alterações em encostas, evite áreas alagadas e acompanhe os avisos da Defesa Civil. Em relação às temperaturas para este começo de semana, a máxima pode chegar até os 18 graus em São Paulo e até os 26 no Rio de Janeiro. Em Belo Horizonte, as temperaturas sobem até os 30 graus, enquanto em Palmas, em Cuiabá, calor de até 36 e 38 graus. A semana começa com mudanças nas temperaturas em algumas áreas. Quem estiver na região sul e no leste de São Paulo já pode preparar o casaco, enquanto o Paraná, em áreas do litoral paulista e fluminense, a atenção também fica para a chuva. Já o interior do país continua com temperaturas elevadas, calor durante a tarde e baixa umidade do ar. Você acompanha a previsão.

Aí você acompanhou a previsão do tempo para todo o Brasil, do Climatempo. Agora são 8 horas e 27 minutos, 8h27. Nós vamos por aqui com o programa Manhã Total para você. Lembrando que agora tem música chegando para você e daqui a pouco, aí, depois do apoio cultural, você confere as manchetes das notícias do jornal A Hora do Sul, também do G1 Rio Grande do Sul, para você desta segunda-feira, porque agora tem música chegando. Sula Mazurega, Pássaro Livre.

0: 8h31.
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Tá aí, são 8 horas 39 minutos, 8h39. Nós vamos com o programa Manhã Total no seu rádio. Aí você conferiu aí a previsão do tempo. Agora tem música e logo após a música, as manchetes das notícias para você. Vamos conferir aí, vamos trazendo música, vamos recordar os anos 80, Roupa Nova, A Força do Amor, 8h39.

0: 8h44, 8 horas 44 minutos, e atenção, o seu Osmarino Alves Gonçalves perdeu a sua carteira, contendo todos os documentos, no trajeto do Mercado Bom Churrasco até a sua casa, na Avenida Alberto Pasqualini, número 125, em frente ao estádio do Mimosa Rodrigues, ali, estádio do Piratini. Mas você que, a gente pede a gentileza de você que encontrou a carteira do seu Osmarino Alves Gonçalves, por favor, de entregar ali para ele, na residência dele, na Avenida Alberto Pasqualini, 125, ou então pode deixar entregar ali no Mercado Bom Churrasco. E a gente conta com a sua colaboração, porque os documentos só servem para ele. Então, você que encontrou aí, faz a gentileza de entregar ali para o seu Osmarino, ou então você pode deixar até ali no Mercado Bom Churrasco. E a gente conta aí com a sua colaboração, tá bom? Vamos lá então, porque agora é hora de notícias aqui no programa. Agora a gente vai trazendo para você as principais manchetes.
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8h46, vamos com as manchetes do Jornal A Hora do Sul, da cidade de Pelotas. Representante para Pedro Osório Cerrito é o Rudimar Nobre. E você aí pode fazer a assinatura do Jornal A Hora do Sul. Você entra em contato aí com o Rudimar Nobre. Ele é o representante em Pedro Osório e Cerrito. Pelota Negócios Imobiliários, mira mercados internacionais, empresa pelotense, completa 10 anos e já trabalha com imóveis e investimentos aos Estados Unidos, Portugal, Dubai, Uruguai e Paraguai. Estado publica edital para recolhimento da carreata do saber. Acolhimento. Estado publica edital para acolhimento da carreata do saber. Previpel abre credenciamento para diferentes serviços médicos. O objetivo é aumentar o atendimento aos servidores municipais. 5 escolas de Pelotas seguem sem aulas por causa do ciclone. Força Tarefa inicia a reconstrução do sistema de transmissão do extremo sul. A operação reúne mais de 90 profissionais, helicóptero e equipamentos de grande porte para recuperar estruturas danificadas pelo ciclone. A CE Equatorial e Axia Energia atuam em uma força-tarefa para reconstruir torres de linhas de transmissão danificadas pelo ciclone extratropical no extremo sul do estado. 24 pertencentes à Axia e 2 à Equatorial. As estruturas integram o sistema responsável para levar energia até a rede de distribuição que abastece Santa Vitória do Palmar e Chuí. Mais de 90 profissionais estão participando da operação, iniciada após os danos provocados pelo evento climático que atingiu o Rio Grande do Sul na última quinta-feira, dia 6. As equipes técnicas trabalham de forma contínua para recuperar a infraestrutura afetada e restabelecer o fornecimento de energia aos dois municípios. Pelotas amplia monitoramento com tecnologia e reconhecimento de placas.

Encontros abordam desafios e oportunidades da gastronomia. Sebrae Rio Grande do Sul, a Abracel e empresários do setor realizam conversas em Pelotas e Rio Grande. Estas foram as principais manchetes do jornal A Hora do Sul da cidade de Pelotas. Representante para Pedro Osório Serrito é o Rudimar Nobre. E você pode fazer a assinatura aí do jornal A Hora do Sul entrando em contato com o Rudimar Nobre, que é o representante em Pedro Osório Serrito. Manchetes para você do G1 Rio Grande do Sul desta segunda-feira. A ar polar derruba temperaturas no Rio Grande do Sul, que volta a registrar mínimas negativas na Serra, marca 1,9 graus. O tempo firme predomina até terça, mas temporais com raios e rajadas devem atingir o estado a partir de quarta-feira, dia 12.

Em novo debate, candidatos ao governo do Rio Grande do Sul buscam explorar pontos fracos de adversários. Gabriel Souza, MDB, Juliana Brizola, PDT, Luciano Zucco, PL e Marcelo Maranata, PSDB, participaram de encontro movido pela Band em Porto Alegre neste domingo. Torres de energia elétrica desabam durante passagem de ciclone pelo Rio Grande do Sul e deixam duas cidades sem luz. Neste domingo, as equipes da CE Equatorial e da Axia Energia atuaram para retirar a estrutura da água e reconstruir as torres. Mais de 90 profissionais trabalham durante o dia.

Motorista morre em acidente envolvendo três carros durante a madrugada em estrada do Rio Grande do Sul. Quatro pessoas ficam feridas. Dois veículos colidiram frontalmente por volta das 3h20 na BR-386 em Seberi. Cavalo caramelo pode virar pai. Instituição procura égua para animal, símbolo da enchente. Há 2 anos, o animal ficou ilhado por 4 dias em cima de um telhado em Canoas, antes de ser resgatado.

0: Daí, estas foram as principais manchetes do G1 Rio Grande do Sul desta segunda-feira.
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0: Tá aí, 8h52, 8h52, você conferiu aí no começo do programa a previsão do tempo, agora você conferiu as principais manchetes das notícias e daqui a pouco mais você vai conferir o horóscopo, as previsões do seu signo para esta segunda-feira, daqui a pouco aqui no programa. Mas vamos lá então, quem se liga conosco, Paulo Bernardi, lá em Viamão, na Grande Porto Alegre, diz ele: bom dia, Valdir, boa semana. Abraço. Abraço, Paulo Bernardi. Obrigado pela audiência. Um bom dia para você. Uma ótima semana. Vamos lá, então. Vamos trazer música para você que está ligado conosco aqui no Manhã Total. Chegando agora para recordar os anos 80. Hit, a vida tem dessas coisas. E fechando o bloco com o Paulo Sérgio. Também música vem lá dos anos 80. Índia. Agora são 8h53.

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0: 9 horas.
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0: Tá aí, são 9:13, 9:13, programa Manhã Total vai trazendo para você agora o horóscopo, as previsões do seu signo para esta segunda-feira com André Montavani.
1: E se projetar na vida, Ariano.
2: Áries.
1: Você está deixando de se projetar na vida, Ariano. Lembre-se que devemos sempre pensar nisso. É preciso ver o que precisamos fazer para chegar ao lugar que queremos. Lembre-se quais são os seus reais objetivos e o que de fato o motiva. Cor do dia é o rosa, número de sorte 27.
2: Touro.
1: A atmosfera de sua vida amorosa vai te encher de alegria e felicidade, Taurino. Você vai ficar encantado com a virada mágica que alguns eventos assumem em relação à sua situação sentimental. Abra o seu coração para a chegada do amor. Cor do dia azul claro, número de sorte 15.
2: Gêmeos.
1: As responsabilidades que lhe foram dadas não será tão longa quanto você pensava. Gêmeos, em breve você poderá adquirir habilidades suficientes que o farão se destacar. Agora é hora de levantar a cabeça, pois o sucesso está esperando por você. Cor do dia é o roxo, número de sorte 45.
2: Câncer.
1: Os céus favorecem os ganhos materiais ao longo da semana, canceriano. Está a caminho, uma situação financeira melhor. Você terá um alívio notável em suas contas, mas é claro, para isso deverá continuar tão consciente como vem fazendo até agora. Cor do dia é o prata, número de sorte 39.
2: Leão.
1: Não fique surpreso, leonino, com alguns comentários inadequados de pessoas muito próximas a você. Arme-se com paciência e esclareça as coisas com maturidade. Projete-se para resolver todas as novas situações rapidamente. Cor do dia é o amarelo, número de sorte 51.
2: Virgem.
1: Saiba que as conquistas futuras dependerão de sua criatividade e inteligência atuais. Virgem, no campo profissional, este será um período muito fértil. Então, dê ouvidos à sua intuição e às suas ideias, e poderá continuar sua jornada com determinação e sem constantes questionamentos. Cor do dia é o vermelho, número de sorte 4.
2: Libra.
1: Momentos de irritabilidade ao longo do dia farão com que você tenha que se esforçar bastante para se acalmar, Libra. Tudo está superdimensionado em sua imaginação, portanto, coloque o exagero de lado e veja as coisas por um ângulo diferente. Vá com calma. Cor do dia é o preto, número de sorte 25.
2: Escorpião.
1: Nada de ruim há pela frente, escorpiano. Cuidado com paranoias e suspeitas que possam afetar muito a sua área emocional. Peça sabedoria aos anjos e perceba que tudo é excesso de pensamento e de preocupação. Cor do dia é o laranja, número de sorte 45.
2: Sagitário.
1: Os detalhes e os gestos de afeto serão muito importantes para você, sagitariano, mas para isso deverá dar esse passo à frente. Não espere que a outra pessoa faça todo o trabalho duro. Tire aquela máscara que esconde os seus mais belos sentimentos. Cor do dia é o lilás, número de sorte 36.
2: Capricórnio.
1: Analise quais são seus reais ideais, capricorniano. A verdadeira realização do trabalho é alcançada quando encontramos nossa verdadeira vocação. E este será o momento perfeito para você perceber isso. Deixe-se levar pelo instinto e faça o que você realmente ama. E principalmente aquilo que você tem paixão, porque as maiores conquistas da vida virão daí. Cor do dia é o cinza, número de sorte 25.
2: Aquário.
1: Talvez hoje surjam alguns imprevistos, aquariano, e você vai ter que resolvê-los. Agora, saiba que isso não vai atrapalhar suas atividades. Será mais uma etapa vencida para avançar em seus sonhos. Você vai se sentir relaxado ao se libertar dos velhos grilhões que sempre o impedem de conquistar o que deseja. Cor do dia é o verde, número de sorte 14.
2: Peixes.
1: Você, pisciano, vai ter um dia muito bom no qual se projetam grandes conquistas, principalmente no trabalho. Você está em boa hora para saborear os frutos que seu esforço está dando. Não deixe passar a possibilidade de alavancar sua vida profissional. Cor do dia é o lilás, número de sorte 3.
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Tá aí, 9:21, 9:21. E a gente tá conversando agora aqui com o seu Osmarino Alves Gonçalves, o seu marino aí. Teve aqui ele que tinha perdido a sua carteira com todos os documentos. Ele teve aqui para agradecer aí a pessoa que encontrou e entregou lá na casa dele ontem. Ele tá agradecendo aí a pessoa. Ele ficou na verdade ficou sem saber o nome de quem foi que encontrou, mas ele levou lá na casa do seu Osmarino, lá na Avenida Alberto Pascoalini 125, entregou a sua carteira com todos os documentos, tá bom? O seu Osmarino aí, Alves Gonçalves, está agradecendo aí a pessoa que encontrou e entregou lá na sua casa a sua carteira com todos os documentos, tá bom? Mas vamos lá então, são 9:22, 9:22. E a gente vai ficando por aqui, vai agradecendo aí a sintonia de você amigo ouvinte, você que esteve em sintonia conosco, o nosso carinho, nosso agradecimento pela sua audiência. Queremos desejar para você, meu amigo, minha amiga ouvinte, uma ótima segunda-feira, um bom começo de semana, tá bem? Vai ficar tocando aí para você as últimas músicas do programa. E é claro que você vai recordar, que não lembra dessa música aí, que era da novela Gente Fina, dos anos 80 e poucos aí. Luan e Vanessa, 4 semanas de amor. Depois também vem lá dos anos 80, para você recordar conosco aí, o Luiz Caldas, Haja Amor. Após as músicas vem aí Luiz Carlos Leão e o programa Cidade. A gente se reencontra amanhã, terça-feira, 8 horas, com... mais uma Manhã Total. Tenho todos um bom dia e até lá, amigos!

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1: Nove e trinta.
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0: Bom dia, cidade. Bom dia, Pedro Osório. Bom dia, Cerrito. Bom dia, região. Estamos chegando com o pensamento positivo, com o coração cheio de alegria. Está começando na Portal FM mais um campeão de audiência. Programa Cidade está começando para você. Manhã de segunda-feira, 10 de agosto, 2026. Temperatura 7 graus no estúdio da rádio. Tempo bom. Está começando o programão da sua manhã. Aqui você acompanha a informação, a notícia, o esporte, a música, tudo no som da 87.9. Fica com a gente, fica do meu lado, que a gente vai ficar feliz da vida com a sua sintonia. Programa Cidade vai começando. 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Está começando o programão da sua manhã. Cidade. Fica com a gente, fica do meu lado, que a gente vai ficar feliz da vida com a sua sintonia. Manhã de segunda-feira, começo de semana, se Deus quiser, uma semana boa pra gente. Trabalhando comigo na mesa de áudio, assistência técnica do companheiro Valdir Jesus. Programa Cidade vai começando, tem visita na rede. Bom dia, Cidade!
1: Estrela da Terra, essa música, especialmente a todos vocês.

0: Beleza, gente, faltando 8 minutos para as 10 aqui na 87.9 no programa Cidade, nesta manhã. Bom dia, Ivanete. A Ivanete está ligada com a gente lá em Santa Catarina. Também o Paulo Bernardi. Bom dia, Paulo Bernardi, ligado com a gente aí na internet. Obrigado pela audiência, obrigado pelo carinho da sintonia. Oi? Pensei também, ó. Quem é?
1: Ali, ó.
0: O Jorgão. Mário Jorge? É. Ô, Mário Jorge. Grande Mário Jorge. Um abraço pro Mário. Bom, e aí as informações da... Da Loeci, rapaz. A Loeci traz as informações pra gente aqui. Vamos ver então as informações aí da Loeci.
2: Bom dia, Garrincha. Bom dia, pessoal da rádio. Eu queria pedir um favor para vocês. Eu fiz uma rifa beneficente para mim e queria que vocês divulgassem aí os sorteados, se possível. No primeiro prêmio ganhou uma cesta do café da manhã, Isabela Drells. O segundo prêmio ganhou um kit chimarrão, Thaís Moraes Barros. E o terceiro prêmio, um kit churrasco, a ganhadora foi Clarice Guerreiro.
0: Então tá aí, né? A rifa da Loeci, trazendo pra gente aí quem é que foi sorteado aí na rifa da Loeci, tá? É manhã de segunda-feira, bom dia a você que tá ligado com a gente aqui no nosso programão da sua manhã. E olha, gente, Pelotas empatou com o Grêmio Esportivo Bagé, né? 1-1, o jogo foi na boca do lobo, né? E o Brasil empatou também. O Brasil jogou em Passo Fundo, com Passo Fundo, empatou 0-0 com Passo Fundo, tá? E tá aí então os resultados do Brasil e do Pelotas, né? Placar da divisão de acesso foi o seguinte, então: Aimoré 1, Glória 0, Santa Cruz 1, Brasil de Farroupilha 0, Passo Fundo 0, Brasil de Pelotas 0, Pelotas 1, Bagé 1, Guarani de Venâncio 0, Veranópolis 0, Gramadense 0, União 2, também, por aí, o Gaúcho aí perdeu pro Lajadense. O Esportivo ganhou do Lajadense 1-0, tá? E quarta-feira tem Brasil e Gramadense, né? Brasil e Gramadense. E vamos ver aqui, o Pelotas joga quinta-feira com o Gaúcho Passo Fundo, lá em Passo Fundo, pela divisão de acesso aí do Campeonato Gaúcho, tá bem? Então tem música. Bom dia, Cidade!

0: 10 e 2.
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10h12 aqui no Portal da 87.9, nesse começo de semana. Se Deus quiser, uma semana boa pra gente, né? Um abraço ao pessoal aí do bairro Santa Teresa. Alô, povo do bairro Santa Teresa. Bom dia, bom dia. Aquele abraço. Quero agradecer as pessoas que mandaram mensagem pra mim, né? Homenageando aí pelo Dia dos Pais, né? Todas as pessoas, foram muitas mensagens aí que a gente recebeu, né? E agradecer a todas as pessoas aí que mandaram a mensagem pra gente, né? Obrigado pelas mensagens. E olha, gente, o Grêmio venceu, né? Ganhou o São Paulo 2-1. O Grêmio fez o golzinho no final do jogo, rapaz. Já tava no tempo de fez o gol e terminou o jogo. Mas ganhou 2-1. E o Inter empatou com o Palmeiras ontem. 0-0. Inter e Palmeiras ontem, 0-0. E o Grêmio fez o gol no finalzinho, né, do jogo. Tava terminando o jogo, o Grêmio fez o segundo gol. É mesmo. Quero mandar um abraço aí pro pessoal lá, o Carlinhos Botelho, o Charles Botelho, os Bagualitos, né? Um abraço aí pra eles lá em Piratiri, né? Lá no segundo de Piratiri lá. O pessoal tá sempre ligado com a gente lá, dos Bagualitos, famosos Bagualitos, né? O Charles e o Carlinhos Botelho e também a Elaine, tá bom? Então vem a música do Charlie aí, ô Valdir. Um abraço aí pro Charles Botelho.

10 horas 27 minutos aqui na Portal, na 87.9. Minhas amigas da hora de casa, bom dia! Estão ligadas com a gente, obrigado pela audiência, obrigado pelo carinho da sintonia. Pois é, rapaz, e o temporal fez estragos grandes lá na localidade do Matarazzo, conhecida como comunidade do Matarazzo, né, sofreu bastante com o vento desse final de semana, né, que pintou na parada. Né, lá no Matarazzo, realmente, os estragos foram muitos. O pessoal está tentando se recuperar aí os prejuízos, né, lá no Matarazzo. Aqui teve alguns estragos também, mas não chegou. Matarazzo foi mais, né? Matarazzo realmente sofreu bastante com o temporal. 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

Audiência, obrigado pelo carinho da sintonia. É começo de semana, se Deus quiser, uma semana boa pra gente aí, né? O sol tá aparece, desaparece, mas tá bom, tá beleza então. E a música é pra você, que tá com a gente. Bom dia, meu povo!

0: 10:33.
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Beleza, gente, faltando 15 para as 11 aqui na 87.9, no programão da sua manhã, programa Cidade desta segunda-feira, deste começo de semana. Se Deus quiser, uma semana boa para a gente aí, né? Um abraço ao pessoal do bairro Brasília, estão sempre ligados com a gente no nosso programa. Obrigado pela audiência, obrigado pelo carinho da sintonia. Pessoal do bairro Brasília ligado com a gente, valeu! Obrigado pela audiência, obrigado pelo carinho da sua sintonia, né? Então vamos com a música então para você que está com a gente. Alô, Cidade do Cerrito, bom dia!

Beleza, gente, olha, final de semana, aliás, começo de semana, né, final de semana, começo de semana, se Deus quiser, uma semana boa pra gente, né, começo de semana aí, se Deus quiser, uma boa semana, né, neste agosto que tá começando. Agradecendo, é claro, a sua audiência de hoje, obrigado pela sintonia, obrigado pela credibilidade aqui na Portal da 87.9, obrigado pela sua audiência. Amanhã, terça-feira, se Deus quiser, a gente retorna para você com mais um programa Cidade aqui na 87. 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Amanhã, terça-feira, se Deus quiser, a gente retorna com mais um programa Cidade. Um bom dia a todos, um bom começo de semana para todos nós, se Deus quiser. Bom dia, cidade!

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2: 11 e 8.

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1: Ouvintes, bom dia. Começamos aqui, programa Cidade em Pauta. Edição de segunda-feira, dia 10 de agosto do ano da graça de 2026. Do começo do ano até hoje, já passaram 222 dias. Faltam 143 dias para o final do ano. Estamos no sexto dia da lua minguante. Estamos no 51º dia do inverno.

2 de setembro. Estamos na 33ª semana, onde já passaram 60,8% do ano. Hoje, segunda-feira, dia 10 de agosto, dia de São Lourenço, dia internacional do biodiesel, dia da solidariedade cristã, dia da preguiça, dia internacional da superdotação, dia mundial do leão. Já passaram 60,3% do ano. Estamos no penúltimo dia da lua minguante, onde a seiva das plantas está concentrada na parte inferior, perto das raízes. É o momento ideal para plantar espécies subterrâneas, raízes, tubérculos e bulbos, pois elas recebem mais força para enraizar bem antes da lua nova. Planta-se cenoura, beterraba, batata, batata doce, mandioca, cebola, alho, rabanete, nabo, inhame e gengibre. Época de fazer podas de limpeza ou contenção. Colher raízes para consumo mais doce e suculento. Adubar e preparar o solo para o próximo ciclo. 10 de agosto, a Igreja Católica celebra São Lourenço, diácono e mártir, conhecido por sua grande dedicação aos pobres e por sua coragem durante as perseguições em Roma no século III. São Lourenço nasceu na Espanha por volta de 225 e foi a Roma servir como braço direito do Papa Sisto II. Como diácono, cuidava dos bens da igreja e dos necessitados. Quando o imperador exigiu as riquezas materiais da instituição, Lourenço reuniu os pobres, órfãos e doentes e os apresentou como verdadeiro tesouro da igreja. Foi martirizado em 258, sendo queimado vivo em uma grelha. Sua alegria e fé inabalável no momento da morte marcaram a conversão de muitos romanos. São Lourenço é o padroeiro dos diáconos, dos cozinheiros e dos bombeiros. Já pelas religiões de matrizes afro, na Umbanda e Candomblé, a segunda-feira é dia sagrado dedicado a Exu, Pombagira, Omulu e Pretos Velhos, entidades e orixás ligados aos caminhos, à transmutação, à cura e à ancestralidade.
Exu, orixá e entidade mensageira, guardião dos caminhos, da ordem e da comunicação entre o mundo material e o espiritual. Pombagira, entidade feminina associada à força, à liberdade, aos caminhos do amor e ao autoconhecimento. Ômulo ou Obaluaê é o orixá da cura, da saúde, do controle sobre as doenças, associados também à terra e à evolução espiritual. Pretos Velhos, entidades de luz que representam a sabedoria, a paciência, a humildade e a cura através da caridade e dos passes. Passamos à previsão do tempo para hoje. Sol com muitas nuvens durante o dia, período de céu nublado, noite com muitas nuvens. A temperatura nesta segunda-feira variando de 5 a 13 graus, segundo as previsões meteorológicas, não chove hoje.

metros por hora. Umidade relativa do ar variando de 73% a 90%. Passamos as notícias e informações no programa Cidade em Pauta. O prefeito de Pedro Osório, Ricardo Alves, o vice-prefeito Davi Lucas, participaram na segunda-feira, dia 3, na cidade de Arroio Grande, de um encontro regional que reuniu gestores municipais e representantes do governo do estado para discutir estratégias de desenvolvimento econômico, atração de investimentos, de integração entre os municípios da Zona Sul. O evento contou com a presença do prefeito anfitrião Neto Pereira, de seu vice João La Rosa e de gestores de municípios da região, como Celso Silveira e seu vice Rodrigo Dutra Dirval, Rogério Cruz e seu vice Jonas Barreiros de Jaguarão, Flavinho Vieira de Cerrito, Darlene Pereira de Rio Grande. Também participaram o vice-presidente diretor de operações do Badesul, Flávio Luiz Lames, o secretário estadual de desenvolvimento econômico, Leandro Ewald. Entre os temas abordados estiveram os impactos da reforma tributária sobre os incentivos fiscais e a necessidade de preparar os municípios para um novo cenário econômico, com investimentos em infraestrutura e planejamento regional. Durante a programação, o Badesul apresentou linhas de financiamentos de até R$1 milhão para implantação de áreas industriais com taxa fixa de 7% ao ano, 2 anos de carência e prazo de até 10 anos para pagamento. Também foram apresentadas as oportunidades do Fungetur,

até 20 anos. O secretário estadual, Leandro Ewald, anunciou um levantamento das potencialidades do município por meio de um questionário que irá mapear áreas disponíveis, infraestrutura, mão de obra e vocações econômicas, servindo de base para a prospecção de investimentos na região. A hora certa no programa Cidade em Pauta. 11:28. 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
0: 11:30. 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

0: Meio-dia. Meio-dia.
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0: Meio-dia e 30. Meio-dia e 30.
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0: meio-dia e 53.
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1: Uma hora.
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13 horas, 2 minutos, aqui na Rádio Portal Sul FM. O que mais se fala hoje e ontem, antes de ontem, do temporal que atingiu principalmente o Matarazzo? Recebi algumas ligações do povo de Matarazzo e principalmente da DEA. Fui até o prefeito hoje pela parte da manhã e ele falando que já está com água e luz no Matarazzo. Tem gente que perdeu tudo. A matemática do prefeito e do Davi é de 5 milhões o prejuízo no interior e cidade. Agora eu quero ver o que o governo vai fazer. Agora eu quero ver. Governo estadual, nem termina uma, vem outra. E aí vem o poder de Deus. Quando o homem se acha um poderoso, que nem está acontecendo com a China, com a Coreia do Norte, com os Estados Unidos, com a Rússia, aí aparece quem manda. Aí aparece quem construiu tudo. Vocês querem, eu destruo. Não precisa vocês destruir. Eu não quero destruir. Mas cada dia que passa, eu vejo que a gente chega mais perto do fim. Não tem como. Não tem como. O que a gente viu, o que aconteceu no Rio Grande do Sul. E por Pedro Osório, o prejuízo mesmo foi no Matarazzo, no interior de Pedro Osório. Na cidade, poucas coisas aconteceram, mas no interior foi para arrebentar. Tem gente que ficou sem nada. Aí vão para a internet. Quando é para pedir, a gente liga para os colegas. Tu vai levar no meio indo para a internet. Eles não têm nada na cabeça, cara. Dos dois lados. Dos dois lados. De quem atira a pedra e de quem se preparou para receber a pedrada. E aí vai receber. E aí vai receber. Entendeu? Essa internet é uma gilete. Corta para os dois lados. Tanto a favor como contra. E aí vão levar. Porque tem pessoas que não precisam passar pelo temporal. Eu já fui na casa deles antes do temporal. E continua o temporal.
Temporal continua. O governo mandar 5 milhões para Pedro Osório? O governo estadual? Eleições? Para Pedro Osório? 5 milhões? Isso é o mínimo que o prefeito chora, que o prefeito Ricardo e Davi Ricardo acredita. E esse filme aqui eu já vi. Esse filme da enchente, esse vento todo, esse filme eu já vi várias vezes, esse vento aí. Eles vão mentir pra vocês e vão iludir vocês. Estão fortes na campanha, o Gabriel Souza está dando show. Não sei se vai ganhar. Nem sei se vai para o segundo turno. Meu amigo Juca, aí da Lixiguana, aquele abraço. Interior do Cerrito. Pedro Osório, 5 milhões, imagina no Cerrito, então 10. A família do professor Telmo, uma das lendas do CTG, hoje eu falava com a lenda, que é o Paulo Pérez, e as lendas estão indo embora, está acabando também. Como eu vejo muitas coisas acabando. Como eu vejo lojas. Só vejo caminhonete fora entregando. Calça, camisa. Ou vocês entram no esquema ou vocês vão afundar o barco. Eu venho há anos falando isso para vocês. Vai ficar vocês e os bonecos se abraçando. O dia todo. E dançando. Na volta do salão. Esse troço 100% acabou. E acreditar. E o trabalho da prefeitura, isso tem que fazer. Os caras dizem que perdeu 1 milhão. Tem foto? Escreve 1 milhão. O cara disse que perdeu 200 mil. 200 mil. A prefeitura não tem que estar na cidade, tem que estar no interior. Disse Davi hoje. Bom, se um prefeito liga isso para mim, eu peço conta na hora. Ah, peço. Se o prefeito liga para mim e diz assim, tu tem que estar no interior e tu está na cidade, eu peço as contas na hora. Eles não pedem. Eles são casados com dinheiro, eles não pedem conta. O Davi quer movimentação. Vamos embora, sempre tem no interior, não é na cidade. É lá que o estrago foi feito. É lá no Matarazzo que nós temos que estar. Lá no Peri Correia, dos gatos, dos ratos, você tem que estar lá. Aqui na cidade não é o lugar para a gente estar. Isso eu vim falar para o secretário. Um telefone, eu me apavorei, caí duro para trás. Deu uma tossideira. Digo, vamos embora daqui. Não, nós estamos com maquinário aqui dentro da cidade, não adianta nada para nós. Você que está abrindo rua para o povo passar.
Agora tem gente que perdeu tudo, tudo, tudo, tudo. Animal. Os eucaliptos, tudo arraso. A força do homem. Não metam com o Papai do Céu. Vocês vão meter e cada vez vai ser pior. Vocês vão debochando. Vocês fazem jato invisível, mas Jesus vê. Ah, mas eu não acredito. Pois é. Estroga de todo pode sair, meu filho. Então não tem mais que debater mais. Isso foi só um tira-gosto. Mas você acha que Jesus está contente com as nossas atitudes aqui na Terra? Você acha isso? Você acha que um vice-prefeito tem que mandar um secretário levar os equipamentos para o interior? Mas eu sou o secretário, já estou dentro de hoje lá no interior. Mas eu não quero. Mas, tia, quando essas coisas acontecem, é aí que o poder tem que estar do lado do povo, rapaz. É aí que o poder, que o secretário, que o prefeito, que o vice, tem que estar do lado do povo. É nessa hora, rapaz. Qual a hora que vai estar? O temporal tem que estar passando e o prefeito e o vice de atrás. E o camboio todo. O dos 4.500, 6.000, tudo de atrás. Não é ficar com cara de choro. Tem que estar sempre com cara de choro, ganhando 6.000 por mês. Eu fico impressionado. Ganhar 6.000 por mês. Cara de choro ainda. Mas. Eu adoeço. Eu não quero ser parecido com o Davi. Longe disso. Mas tem algumas coisas que o Davi pensa que nem eu, tio. Mas o que eu quero com o trator em Pedro Osório, rapaz? O que eu quero com o reto, com patrola? Eu preciso da máquina aquela que corta da árvore. Preciso daquilo. Se não tem para comprar. Ah, não tem para pagar, tem crédito. Eu preciso atorar as árvores para os caminhões passar. Chega ao ponto do prefeito precisar dizer isso para o secretário, rapaz. Eu vi hoje. Ninguém me falou, eu escutei. Mas o senhor está onde? E quando o prefeito e o vice atolaram no meio do barro? No Matarazzo? Não dá mais! Tem gente que não dá mais.

É exatamente, Chuca. Tem isso também. Outra coisa, ô Juca, que eu quero saber. O alambrado, quem paga? É o governo do estado ou a dona? Ou meio a meio? A dona tem que entrar com direito também no documento feito pela prefeitura pelo estrago do alambrado. Não deixe passar em branco, meu povo. Não caia nessa. Você tem que escrever no relatório. O meu alambrado foi todo abaixo. Como é que fica? Quem é que vai erguer?

dá para entender, não dá. Não dá para entender. Eu não sei onde a gente vai parar. Outra coisa que eu não consigo entender, que eu fui lá falar pro prefeito, a rua lá do Novo Tempo, ela tá pronta para passar ou não? Porque nunca termina completo. A rua está toda pronta, mas as cabeceiras não estão prontas. Tá, mas pode passar ou não pode passar? Tudo é meia boca, cara. Tudo é meia boca. A rua que fizeram, a rua nova lá no Novo Tempo. Eu fui lá de carro. Aí tem duas frestas para passar. E os pau. Mas por que que não entrego, tchê? Mas não tem nada na rua lá do Novo Tempo, já estão na rua Orqueta, no Mercado do Povão. É tudo meia boca. Tem que começar e terminar, tchê. Terminou. Fazer a calçadinha para descida tudo certinho. Pronto. Tá entregue à comunidade. Mas olha aquela anarquia lá. Mas sempre assim, tia. Faz umas horas extra mais e termina. Eu não sei como é que não deu acidente naquela rua nova lá. E a rua tá toda pronta. Aí tem cascalho, atira pro lado esquerdo, pro lado direito. Atira não sei lá onde. Bota no meio dos buracos. Ficou bonito o calçamento lá. Mas parece que sempre deixa uma cola pra falar. E não tem nada a ver com a mãe pior. Outra coisa. Tomara que aquele trabalho que a mãe pior esteja fazendo lá no Novo Tempo seja colocar tubos. Trabalhou nesse final de semana o motorista da caçamba e o motorista da patroa. Eu vi. Eu cuido tudo, eu sei de tudo. Eu só escolhi o lado de ser o repórter do bem. Mas eu vejo tudo. E sei de tudo. E sei de coisa errada. Tudo. Mas errado eu não me sento para escutar. Já me levanto. Entendeu? Terminou a rua. Tá prontinho aqui. Vamos fazer o calçamento aqui para descer aqui. A rampa aqui. E vambora. Pra que deixar daquele jeito? Pra dar uma encomendação pra prefeitura? A rua ficou linda. Aí o acabamento, aí é que tá. O pedreiro, tu vê que ele é bom no acabamento? No botar um tijolo, qualquer um bota. No reboco o cara vai ver se o cara é bom. Porque no reboco tu tira até a tortura da parede. Se ela tá torta, deixa reta. Mas eu não entendo isso, tia. E não é de hoje que acontece isso. Sempre fica um pedaço para resolver. E a Rua do Povão, que o vereador Ari, o japonês, escolheu mais do que certo.
movimento ali. O mercado do povão. Aquele povo andava com a água atravessando por meia canela ali. Quantas vezes o prefeito Chora tentou arrumar aquilo ali? Me lembro do saudoso Renê Menezes, atolado até o pescoço ali no meio daquela água ali. Parece às vezes que é mentira, rapaz. Você já tá pensando, parece que é mentira o PC. Músico. Parece que é mentira. Parece que é verdade. Eu passo ali na casa do PC e parece que eu vou ver ele. Ai, ai, ai. E coisa simples de fazer. O mais difícil já foi feito. O acabamento, cara. O acabamento. E o pedido do vereador Ari, e a prefeitura cumprir também com o pedido. Não se impor. Porque quem pede é o vereador, mas quem faz tudo é a prefeitura. Só que eles não vão te falar isso. Eles não vão te falar. Eles vão te mentir. Tem que estar 2 e 2, 4 para vir esse dinheiro. E essa conversa com o Colégio das Irmãs, a mim não me engano. A mim não. A mim não. Essa história do Colégio das Irmãs pra cima de mim, não. Com 60 anos, não. Eu tô cansado de dizer aqui nesse microfone. Nada funciona mais em Pedro Osório sem a prefeitura. Eu disse nada. E vem pro debate. Vem pro debate o homem do chapéu do Lula. Vem pro debate. Eu e tu. Chapéu do Lula. Uma bicicleta do chapéu do Lula. E não se animaram a atracar. Tchau. A asta da casa. Eu tava lá, né? Hoje teve um cidadão que disse pra mim assim, esse filme aqui tu conhece, né, Bêndio? Sim. Várias vezes eu vi. Então tu já sabe o que vai dar, eu digo, já.

nós temos duas chances. Desse dinheiro vir por causa da política, e a segunda chance desse dinheiro não vir por causa da política. Total 20 casas, no geral, aqui em Belo Horizonte, talvez um pouco mais. Vamos colocar 25, entre cidade e interior. Entre cidade e interior, 25. Eu estou exagerando. Meu amigo Thiago aí no Matarazzo, bom falar contigo. Mandei os vídeos para o doutor Ricardo e para o Davi. Eles me disseram que a água e a luz já está funcionando aí no Matarazzo. Me manda um ok para mim aí, Thiago Nunes. Meu zagueirão campeão do Pira, ou Adeia, me manda um sinal de sim aí. Que a água e a luz já chegaram aí. Fui lá no doutor Ricardo agora pela parte da manhã para saber sobre a situação do Matarazzo. Lá sim! Lá o troço foi violento. Por aquela zona ali. E assim mesmo o povo no centro. Não acreditando. A coisa está ficando feia. Muito feia. Tá com água e luz lá no Matarazzo, sim. No mesmo momento que a Déia me mandou o áudio, eu mandei para eles, viu, Déia? Viu, Thiago? Mandei pro doutor Ricardo e pro Davi, e eles disseram que tinham falado com vocês aí. O contato que a Déia tem com o doutor Ricardo, com o Davi, isso é bom. As pessoas têm que ter o número telefone do prefeito, do vice. Secretário, eu tenho que estar com o telefone trancado. Tem que estar aberto. Eu também acredito nisso, Juca Velar, mas vamos pensar. Ao contrário, eu acho muito difícil vir esse dinheiro também. Mas... como é um ano político, as eleições estão logo ali, isso aí para o governo não é nada. Você não paga folha de pagamento, isso aí não é nada. Mas, deles querer ou não. E Deus, mais uma vez, bondoso com nós. Nenhuma vida se perdeu. Que eu saiba, pelo menos. Só coisas materiais. Diz que quem viu foi feio a coisa. Eu não queria ter visto. Porque é só o assunto que dá, né? Faz uma coisa boa. É só o que falo. É só o vídeo que mostra qual foi pior, qual correu mais, qual que andou mais, qual foi mais longe, qual que foi mais perto e eu cuidando.

que ele começa hoje com essa mesma avenida, hein? Não sei se com essa chuva, com esse tempo. O secretário Cláudio, que já estava com os equipamentos na rua dele, trabalhando. Eu não tenho a informação e eu não posso ligar para ele também, porque não tem crédito. Mas a informação que eu tenho é que o secretário Cláudio ia hoje, não é? Ali para a casa do seu Edgar, né? Essa é a informação que a gente tem. A informação que eu tenho é que hoje a Prefeitura Municipal de Pelotas começaria o calçamento ao lado da casa do seu Edgar, aí na cidade de Pedro Osório, não é? Ao lado do mercado Fortaleza, né? Se o João Barbosa tiver qualquer informação, mande para mim aqui para a emissora, porque eu recebi a informação que hoje já estariam fazendo calçamento aí na rua, não é? Bem na frente da casa do seu Edar, não é? Passando um pouquinho Fortaleza, e aí vamos ver se confirma ou não a informação que eu recebi. Esta é a realidade. Meu amigo Biratã Parada em São Paulo, aquele abraço. Obrigado pelo carinho, obrigado pela audiência. Isso foi o que a gente viu. O estrago que aconteceu. Esse temporal. Só em Pedro Osório, não sei em Cerrito. E não sei nas outras cidades. Porque aqui passou por perto, porque aqui passou por... Hoje é o dia do cano, da fumaça preta, tá fumaceando. O trator é reto, levando tudo por gente. E puxando com tudo. Diz que o professor Telmo, né, o homem do CTG, diz que o professor Telmo perdeu tudo. Tudo. Casa, tudo. Ficou a nada. Né? É isso aí, Paulo Pérez. Fico brincando com as coisas. Fico brincando. As coisas não estão uma brincadeira. Não respeitam mais Jesus. Não respeitam mais. Se a gente só quer guerra. Matar. O coronavírus não serviu de exemplo de nada. Eu pensei que o povo ia aprender alguma coisa. Não aprendeu nada. Mesma coisa que ter tomado um Doril. Eu pensei que eles iam aprender e ficar mais bem educado. Bom, eu contei a história do leite hoje de manhã, né? Eu fiquei apavorado, né? A história do leite hoje de manhã eu contei e fiquei... Eu fiquei apavorado. Nunca tinha visto isso na minha vida. Com 60 anos. Mas são escolhas. Mas tudo que é escolha, ela tem volta. Ah, tem volta. A prova está aí.

É parar de se decorar mais. Buscar mais Deus. Me entenderam? Nos ajudar mais. Fazer o que a prefeitura fez hoje. Botar a equipe na rua. E eu sou prefeito, não atendo canal de televisão nenhuma. Por que eles não vêm transmitir o carnaval aqui quando tá numa boa? Mas capaz que vai dar entrevista, eu sou prefeito. Mas se arranque daqui, rapaz. Vou dar entrevista pra rádio local. Se quer fazer sensacionalismo, vão fazer em outra cidade. Mas aí tem que. Aí vem o outro lado, né? Pro governo ver, né? Aí o governo vê. Se tu não aparece, aí tu fica doce de coração, né? Se tu não aparece, o governo não te vê. Oh, mas tu não apareceu na RBS TV Notícia que teu município foi atingido. Como é que tu quer dinheiro? Entendeu? Tudo é um jogo. O Baldassi falava isso ontem. Mas liquidou com a RBS TV. Barbaridade. Vocês nunca aceitaram perder para ninguém e hoje vocês perdem para mim. Eu também não tem um pingo de humildade aquele homem também, né? Para mim. Ele nunca disse ele, o Paulo Brito, a equipe dele. Para mim, o meu eu. Eu que sou o pai. É. Papai do céu tá aí. Mostrou. De novo. E vão brigando com fogo. Bom, eu pra mim, estaria ali, né? Pra Jesus voltar, né? Pra mim, estaria ali. Não tem como. Ah, mas eu não acredito, Bilei, mas tu não tá vendo, meu filho? Tu quer ver mais o quê? O que tu quer ver mais o quê? Do pai dar bom dia pro filho, o filho não dá bom dia, o pai pegar o revólver e dar um tiro na cabeça da criança? De 4 anos. Pai fez isso. Da mãe ganhar a criança dentro do ônibus e jogar pela janela do ônibus a criança. Quer ver o que mais? O que você quer ver mais? Hã? Mas tá tudo aí, tchê. Tá escancarado. Eu falava pregando lá no lar. 3 de outubro eu vou completar 1 ano que eu tô no lar. Lá no lar, chegou lá pra morar lá no lar. Anitinha. Trabalhei 30 anos com ela. Arrebentou meu coração. Ai, ai, ai. Anitinha, que trabalhou na Rádio Clube com nós há 20 anos. Perdeu o marido, perdeu a filha. Filha única. Está lá no Lar São Francisco. E bem cuidado. Ali arrebenta comigo, tio. Ali eu vou na raça. Eu saio dali... mal.
Eu custo me recuperar. Mas eu quero levar a salvação para eles, eu quero ser salvo também. Eu acho lindo esse cara me esperando, tudo perfumado, com banho tomado. E dizer, chegou o nosso filho. Eu me emociono. Eu me viro de costas para chorar.

0: Uns me perguntam, que eu não posso falar aqui, porque eles me perguntam, para mim, eu nem sei o que eu digo às vezes. Às vezes eles pensam que eu sou filho deles, o filho deles de verdade, eu. E eu só falo para deixar eles acreditar que eu seja o filho deles verdadeiro. E aqueles que estão bem ainda de memória, já começaram a me chamar também. Recebi um livro do R.R. Soares. Um livro lá do lado. Mas eu não leio ele. Não. Mas recebi um livro do R.R. Soares. 13 horas 43 minutos aqui na Rádio Portal Sul FM.
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1: Duas horas.
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4: Duas e sete.
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2: 2:18.

0: 2h30.
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0: 3 e 1.
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0: 10:14.
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0: 13:31.
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6: A 123ª Zona Eleitoral comunica alterações excepcionais de locais de votação para as eleições de 2026. 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Em Cerrito, excepcionalmente nesta eleição, a sessão eleitoral número 58 funcionará na FUNC, a Associação dos Funcionários Públicos Municipais de Cerrito, situada na Rua Osório Olimpo, número 86, Centro. 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

0: 4 e 2.
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0: jeito. 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
1: Eu, compadre, o único jeito é você não indo pra rua.
0: Aí fica ruim.
1: Liga, não vai dar problema.
2: Chocolate!
3: 4 e 18.

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1: 4:30.
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0: 4:59.
1: Foi imprudente.
0: 5 horas.
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Estamos aqui de novo, dizendo que esse mundo maravilhoso está esperando por você. Aí é você que escolhe. Quer ficar no mundo aí da tristeza, das lágrimas? Ou você quer vir comigo para esse mundo de alegria, de felicidade, de paz e amor? Eu não acredito que você não queira vir para esse mundo. Então, amigo, ó, diga sim pra tristeza. Show, tristeza. Passa coisa ruim. Você não tem mais chance nenhuma comigo. Porque agora eu estou indo para um novo mundo. Esse mundo azul de felicidade, de paz e de amor. Você merece ser feliz, até porque você já passou tanta coisa nessa vida. A hora é agora da mudança para melhor. Faz assim, amigo, amiga, dá a mão para mim. Vem, vem para esse mundo maravilhoso. Esse mundo é onde reina a paz, onde Deus e nosso Senhor Jesus Cristo estão esperando para nos dar dias muito melhores.

0: Nós somos apenas visitantes deste tempo, deste lugar. Chegamos sem aviso e partimos sem escolhas. Somos apenas um instante entre o nascer e o partir. Um sopro no tempo, uma lembrança que logo vira poeira e o vento leva. Passamos pelas ruas, pela vida, e passamos pela vida das pessoas, pelos corações, como folhas que o outono leva, como pegadas na areia que as ondas do mar desfaz. E no final, não levamos nada desta vida, além do amor que demos, dos sorrisos que deixamos, das histórias que vivemos e dos corações que conquistamos enquanto estávamos por aqui.
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0: Alô, amigo! Alô, amiga! Feliz da vida por estar mais um dia com você! E nós vamos pedindo a Deus Pai Todo-Poderoso que abençoe essa nossa semana que está chegando, que abençoe a nossa segunda-feira, que abençoe o lar, a casa e a caminhada de cada um. Dizendo da alegria e da satisfação em estar com você mais um dia. Gente, hoje é segunda-feira, começo da semana. Olha, e enquanto muitos reclamam, ai meu Deus, ai, vou ter que trabalhar hoje, segunda-feira. Enquanto uns dizem isso, você erga suas mãos para o céu e diga: obrigado, Senhor, pela segunda-feira e pelo emprego que eu tenho para ir, pelo serviço que eu tenho. Muitos não têm, muitos batem pé dia e noite e não conseguem um emprego. Você tem o seu, para de reclamar da vida, Então faz o contrário, em vez de reclamar, olha para cima e diz: obrigado, Senhor, porque com o meu trabalho é que eu sustento a minha família. É assim que você tem que dizer, é assim que você tem que falar, não é reclamando, não. Como é que você vai reclamar de coisas boas? Porque trabalhar é coisa boa. Você gosta de final do mês pegar seu salário? Não gosta? Então tem que gostar de trabalhar também, meu amigo. 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Muito obrigado ao Mercado Central. 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Obrigado, Padaria Quiroga. Obrigado, Ioste Moto Peças.
1: Pode contar.
0: Obrigado, Romário Pneus. Nós vamos juntos até às 18 horas. E vamos rodando o primeiro sucesso do programa. Em seguidinho eu já tô de volta. Sabe pra quê? Pra nós conversarmos. Eu tô com saudade de conversar com você. Passei o final de semana sem conversar com vocês. Para que eu tô com prosa pra nós conversar hoje. E gente, tem assunto bom aí pra nós conversar. Daqui a pouco a gente se fala. Giliardi, aquela nuvem.

Giliarde, aquela nuvem, 17 horas 12 minutos.

20, a hora certa, 17 horas, 12 minutos e meio. Aqui o meu, aqui o seu, aqui o nosso show do gordo. Estamos aqui em nome dos grandes anunciantes do rádio.

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Olha, deixa eu mandar um abraço muito especial ao meu amigo, ao brigadiano Elias Belasquem. Aquele abraço, amigo, que prazer você na sintonia do nosso programa. Um forte abraço. Abraço também pro meu amigo Rafinha. Alô, Rafinha, meu amigão. Forte abraço, cara bacana. Gosto demais do Rafinha. Amigos do Lar São Francisco, um abraço ao Paulo Renato, ao Crescêncio, ao José Inácio, ao Belasquem, a todas as atendentes, tratando esse povo aí com maior carinho. E também um abraço para quem comanda essa galera toda, meu amigão Marquinhos, rapaz, cara bacana, cara do bem. Estamos aqui em nome dos grandes anunciantes do rádio. Hoje, segunda-feira, 10 de agosto. Olha, gente, do começo do ano até hoje, já passaram 222 dias. Faltam 146 dias para... Desculpa, 143 dias para o final do ano. Gente, é o sexto dia de lua minguante. Amanhã é o último dia da lua minguante. Estamos no 51º dia do mês de inverno. Faltam 39 dias para terminar o inverno. Já falta menos que antes. Olha, a quem interessar possa, o inverno termina no dia 22 de setembro. Dezessete horas, 17 minutos, a hora da coincidência. Não tem como não lembrar do meu querido amigo Adão dos Santos. Aquele abraço, amigão. Deus abençoe você. Deus abençoe a filha. Abraço aí, gente boa, gente do bem. Deixa eu rodar mais sucessos para você que se liga no Show do Gordo, a você nos bairros, a você nas vilas, onde quer que você esteja, amigão, onde quer que você esteja, amigona. Olha só, setembro tá chegando, gente, e junto com ele, a primavera. E Vanusa, melhor do que ninguém, canta Manhãs de Setembro.

0: 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Olha, deixa eu mandar um abraço especial aos amigos que nos ouvem, ao Cláudio Lopes, o bailarino. Não tenho visto mais esse cara. Cadê o Cláudio Lopes? Ao Luiz e esposa, aí na oficina de carros e motos na Duarte Pacheco. Aí na Duarte Pacheco também, ao Bar e Armazém do Nini. Um abraço pro Alemão, um abraço pro Gilmar. Forte abraço pra essa gente bacana.
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0: me servir. Olha, o Daltro do Passinho também tô mandando aquele abração pra ele. 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Não é? Chega lá, mulher. Hoje tu não precisas fazer nada. Hoje o almoço é por minha conta. Rapaz, e leva aquele galeto do gigante. Ela vai te chamar até de bonito.
1: Seu amigão.
0: É, rapaz, fica bom, não é? Ela vai lembrar do tempo, aquele tempo. Faz muito tempo isso, né? 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
1: pode contar.
0: Claro que você pode contar comigo. 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
0: 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Vamos rodar mais sucesso do programa. Alô, Osório Vergara, aquele abraço. Alô, Casaco. Alô, DJ Guilherme, meu amigo Guilherme, família, abraço pra você. Alô, Paulinho da Elza. Alô, alô, meu querido amigo Kiko Bernardi. É só sucesso rodando aqui no nosso show. Ela mentia, ela foi para a cidade grande e mentia para o pai e para a mãe que ela era secretária. Só que ela não disse do que era secretária. Ela era secretária da beira do cais. César Sampaio.

Lopes, secretária da Beira do Cais. Sucesso no Show do Gordo!

Eu estou convidando você para este domingo no Clube da Terceira Idade. Recordar é viver. Marcelo Pérez e Fábio. Rapaz, esses caras cantam demais. E eles estarão, sim, no Clube Recordar é Viver neste domingo, pós 10.

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E por aqui nós continuamos. Alô, minha amiga Maramota, um abraço pra Maramota. E também pro Sementinho e pra Ilossi. Alô, Ana Tereza do Cerrito. Alô, Juraci e Carmen, aquele abraço pra vocês aí na 1º de maio. E quem me escuta também é a Cristina e a Nessi. Alô, Cristina, alô, Nessi. Gente boa, amigas da gente. Tem sucesso? Claro que tem, porque aqui é o Show do Gordo, rodando muitos sucessos para você, casaco. Pelo amor de Deus, casaco, não vai ter uma recaída com essa música não, casaco. Pelo amor do Santo Padre, casaco. Cuidado, ah, olha a recaída, ela é danada, hein, bicho? Deus o livre, meu amigão casaco. E também o Osório Vergara gosta muito dessa música, aliás, muita gente gosta. Meu amigo Edio, um abraço aí pro Edio no seu estabelecimento comercial. Marcos Roberto Drama. Aqui, Show do Gordo na Portal. Bom final de tarde pra você.

Marcos Roberto, drama é sucesso aqui na Portal Sul FM, no Show do Gordo. A seguir, pela Rádio

Ação Social Christian Lucas, juntamente com a diretora do CRAS, Mara Regina de Castro, estiveram na empresa Lunar em Pelotas para alinhar a disponibilização de um técnico em panificação que ministrará o curso do projeto Pão que Recomeça. A iniciativa beneficiará 25 mulheres do município, promovendo qualificação profissional, geração de renda, fortalecimento da autonomia e novas oportunidades de inclusão produtiva. O projeto foi um dos 4 contemplados pelo Fundo Social do Sicredi na metade sul do Rio Grande, destacando o compromisso de Pedro Osório com o desenvolvimento social. A Secretaria de Trabalho, Cidadania e Ação Social agradece de forma especial ao Sicredi e a todos os seus colaboradores, cujo apoio e confiança foram de extrema importância para o projeto Pão que Recomeça se tornasse realidade. Em breve, a

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5 minutos. Por aqui, o melhor da boa música do nosso Rio Grande do Sul. Vai pro meu amigo Osório Vergara, que eu sei que ele também gosta demais. Moraizinho Súplica.

Moraizinho, Súplica, 17h49.

0: 17h49 Aqui o nosso show do gordo. Olha aqui, amiga. Amigo, deixa eu falar com você. Você anda meio borocochô aí, meio triste, precisando conversar com alguém que possa ter umas palavras bacanas para você. Gente, é assim, deixa eu apresentar a você a sensitiva Sara, conversando com você. Eu tenho certeza que vai ser bastante bacana. Presta atenção.
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0: Valeu, sensitiva Sara! Prosseguimos por aqui com o Show do Gordo. 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

5. Alô, minha amiga Maria de Lourdes, aí na José Clóber. Abraço pra minha amiga Maria de Lourdes, que está sempre na sintonia do nosso programa. Muito obrigado pelo carinho, Maria de Lourdes. Olha, Maria de Lourdes, vamos rodar aí uma música pra você, minha amiga, que tá sempre nos ouvindo. Também é o Anderson, o Aldivino, a Maria Luísa, o Kiko Bernardi, o E.E., o Zé Erechim, alô Zé Erechim, a Mara Mota, toda essa gente bacana. E sucesso, eu gosto demais dele, é do Gaúcho da Fronteira, Recanto do Nosso Amor.

Tô indo embora desejando um bom começo de semana para você. Que Deus te abençoe, que Deus te guarda. Volto amanhã com mais um Show do Gordo. Deus abençoe a você, a sua vida e as pessoas que você ama.

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2: 6:23.
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0: Ouvimos a interpretação do João de Almeida Neto, dele.
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3: 6h49.

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0: De imediato, então, coloco em discussão a ata número 082/2026. Está em discussão. Não havendo discussão, coloco em votação. Não havendo parecer contrário, a mesma está aprovada. Passo a palavra para o do governo, vereador Ari.
1: Boa noite, senhor presidente, nobres pares da casa, servidores presentes no plenário, trabalhando nessa noite, comunidade que nos assiste no plenário e comunidade que nos assiste através dos veículos de comunicação. Senhor presidente, relatório semanal das ações da Prefeitura de Pedro Osório. Decreto de situação de emergência após tornado no interior. A Prefeitura oficializou o decreto número 6630, com validade de 180 dias, em resposta aos danos causados por um tornado no distrito de Matarazzo, em 6/8/2026, que afetou cerca de 150 famílias e causou prejuízos materiais em residências e infraestrutura agrícola. Vistoria técnica em áreas atingidas pelo tornado. Comitiva liderada pelo Executivo Municipal e pela Defesa Civil percorreu o interior da cidade para dimensionar os prejuízos materiais causados pelo tornado, confirmando que não houve feridos entre os moradores. Registro meteorológico de tornado no interior de Pedro Osório. No dia 6/8/2026, moradores registraram a formação de um tornado em áreas rurais durante um temporal. Com ventos superiores a 100 km por hora, fenômeno que também atingiu outras cidades da região sul. Canal de colaboração comunitária para segurança e risco. Prefeitura disponibilizou o WhatsApp da Defesa Civil, número 53984044700. Vou repetir, 53984044700. Para que a população reporte situações de risco como árvores caídas, alagamentos e fiação elétrica exposta. Alerta de riscos meteorológicos severos da CE Equatorial. Comunicado reforça os cuidados com os temporais e descargas elétricas na região, recomendando que a população evite áreas alagadas e proximidades com postes e estruturas instáveis. Readequação da arborização na rua Presidente Vargas. Reunião com comerciantes e moradores do centro tratou da necessidade de substituir árvores de grande porte que oferecem riscos à rede elétrica e à de telecomunicação por espécies de menor porte. Participação em encontro regional de desenvolvimento econômico. Gestores de Pedro Osório estiveram em Arroio Grande para discutir com representantes estaduais e do Badesul estratégia de atração de investimentos e os impactos da reforma tributária na Zona Sul. Inscrição para a corte da 24ª Expofeira Regional da Melancia. Estão abertas as inscrições para as candidatas a rainha e princesa, que representarão a cultura e a hospitalidade do município no evento previsto para 2027. Planejamento educacional e apoio à Escola Sagrado Coração de Jesus. A administração municipal reuniu o grupo de trabalho para organizar o ano letivo de 2027 e buscar soluções para a manutenção das atividades da tradicional instituição de ensino, que atende mais de 200 alunos. Seminário de graduação de jiu-jitsu no ginásio municipal. Evento do projeto Diego Lemos Superação reuniu 65 atletas de diversas cidades para reconhecimento esportivo e troca de faixas, com apoio das prefeituras locais. Inauguração da Gruta de São Cristóvão na entrada da cidade. Fruto da parceria entre a Prefeitura e o Grupo da Galera do Agito, GDA, a nova gruta da Avenida Alberto Pasqualini serve como ponto de oração e bênção para motoristas e viajantes. Realização da quarta procissão do motorista e do colono. Evento religioso e cultural percorreu o trajeto entre Cerrito e Pedro Osório, contando com mateada, feira cultural e representações musicais para a comunidade. Comemoração dos 24 anos da Rádio Portal Sul FM. Representantes do Executivo participaram de programação especial em homenagem ao aniversário da emissora, destacando seu papel fundamental na comunicação local. Capacitação do projeto social Pão que Recomeça. iniciativa, em parceria com o Sicredi, beneficiará 25 mulheres com o curso de qualificação técnica, visando a qualificação profissional e a autonomia financeira. Vistoria em obras de calçamento e infraestrutura urbana. Acompanhamento técnico das obras de pavimentação nas ruas 10 de novembro e Osmar Martins, além de projetos de drenagem e pavimentação na rua 30 de novembro. Organização da primeira Copa Interbairros de Futebol de 7. Reunião que representará os seis bairros definiu o formato da competição esportiva que será realizada no bairro Paraíso, integrando atletas exclusivamente locais. Senhor presidente, seria isso. Obrigado pelo espaço.
0: Muito bem, vereador Ari. De imediato passamos então ao expediente. Convido o secretário desta casa, vereador Gilberto, para que faça a leitura.
2: Boa noite, presidente, nobres colegas vereadores, comunidade que nos acompanha. Projeto de lei 006/2026, da denominação de Girmar Fonseca, a logradouro público. Faz saber que a Câmara Municipal de Vereadores aprovou, sanciona e promulga a seguinte lei. Artigo 1º. O logradouro localizado entre a rua Abdão do Guia e rua Aimone Soares Carriconde, com extensão de 158 metros, no bairro Santa Teresa, paralela à rua Joaquim Iraides de Oliveira Pereira e rua Ataídes da Silva, antiga rua 4, conforme croqui em anexo, passa a denominar-se rua Girmar Fonseca. Artigo 2º. Esta lei entra em vigor na data de sua publicação. Sala de Sessões da Câmara, 10 de agosto de 2026, Fininho Souza, vereador do PDT.
0: De imediato, então, passa a Comissão de Infraestrutura, Desenvolvimento e Bem-Estar Social, na presidência do vereador Michel. Trabalho dos vereadores. Passo o secretário para que leia os trabalhos do vereador Serginho Vongol, do PT.
2: Pedido de informação 021/2026. Senhor presidente, solicito Vossa Excelência, nos termos regimentais, que seja encaminhado ao Executivo Municipal o seguinte pedido de informação. Considerando a existência de duas vagas em aberto para o cargo de técnico de enfermagem, com carga horária de 30 horas, conforme necessidade da administração municipal, e em razão da vigência do último concurso público, solicita-se cópia das portarias de nomeação dos candidatos aprovados no último concurso público municipal para o cargo de técnico de enfermagem de 30 horas. Caso existam candidatos aprovados ainda não nomeados, encaminhar cópia de relatório da posição atual da lista de classificação e as providências previstas pela administração quanto ao preenchimento das vagas existentes. O presente pedido de informação tem por finalidade exercer a função fiscalizadora do Poder Legislativo, buscando conferir transparência aos atos administrativos relacionados ao provimento de cargos públicos, bem como verificar a regularidade das nomeações realizadas e a situação das vagas atualmente existentes. Serginho Vonglon, vereador do PT. Pedido de informação 020/2026. Senhor presidente, solicito Vossa Excelência, nos termos regimentais, que seja encaminhado ao Executivo Municipal o seguinte pedido de informação. Solicito cópia de documentação de implantação do PPP, perfil proficiográfico previdenciário, e-mail eletrônico, conforme portaria MTP número 313 de 2021, em anexo. Serginho Ronglon, vereador do PT.
0: Seu pedido de informação número 020/2026 e pedido de informação número 021/2026 será encaminhado ao Executivo, vereador.
3: Muito obrigado, senhor presidente.
0: Espaço das comissões. Comissão de Infraestrutura, Desenvolvimento e Bem-Estar Social, na presidência do vereador Michel. Algum trabalho na sua pasta, vereador?
4: Boa noite, senhor presidente. Boa noite, demais colegas vereadores, comunidade que nos acompanha. Sim, nós temos um parecer que institui o regime de prestação de serviço híbrido dos servidores da Câmara Municipal de Pedro Osório, no qual eu peço para o nosso relator, vereador Ari Cisaca, fazer a leitura, por gentileza.
1: Senhor presidente, após severa análise e reunião da comissão, eu, como relator, dou o parecer 15/2026, faço meu voto favorável, o qual foi acompanhado pelo presidente e pelo secretário.
0: De imediato, passo o projeto de lei para a Comissão de Legislação, Justiça e Redação Final, na presidência do vereador Fini Souza.
5: Muito boa noite, senhor presidente, senhores e senhoras vereadoras, servidores da Casa Legislativa, a quem acompanha a nossa sessão ordinária em suas residências, também desejo um cordial boa noite. Senhor presidente, recebendo da Comissão de Infraestrutura, parecer favorável, hoje pela manhã nós nos reunimos também, e eu passo as mãos do vereador Luizinho Taubner, relator da Comissão de Legislação, Justiça e Redação Final, que vai fazer a leitura do parecer 056/2026.
6: Comissão da Legislação, Justiça e Redação Final. Parecer número 56/2026, referente ao projeto de lei legislativo número 005/2026. Com voto favorável do relator Luiz Carlos Taubner, no que foi acompanhado pelo presidente Luiz Henrique da Cunha Souza e pela secretária Amália Rita. Este é o parecer, senhor presidente.
0: Muito bem. De imediato, então, eu coloco em discussão o projeto de lei número 05/2026, que institui o regime de prestação de serviço híbrido dos servidores da Câmara Municipal de Pedro Osório e da Outras Providências. Está em discussão. Com a palavra, vereador Fini.
5: Presidente Carlos Alberto, antes de tudo, queria parabenizar o senhor pela gestão da casa e, mais uma vez, também ao senhor e à sua equipe competente, que, por hora, bola este projeto de lei. E agora nós temos a oportunidade de analisá-lo e votá-lo também. Um projeto necessário aqui para a Casa Legislativa, que tenho certeza que vai se tornar de exemplo também para o Executivo e por que não. Trata de um projeto de lei que versa sobre o trabalho híbrido, o home office, nas áreas que acharem necessário e, claro, com a autorização da mesa diretora. Então, queria apenas fazer essa menção aqui, presidente Carlos Alberto, e dar os parabéns ao senhor e à sua equipe competente.
0: Muito obrigado, vereador Fini, eu lhe agradeço, mas dizer que isso é um trabalho que não é só meu e da mesa diretora, isso é um trabalho de todos os parlamentares e vereadores aqui desta casa. Continua a discussão. Não havendo discussão, coloco em votação. Como vota o vereador Gilberto?
7: A favor, presidente.
0: Como vota a vereadora Ari?
8: Favorável, senhor presidente.
0: Como vota a vereadora Dulce?
9: Favorável, senhor presidente.
0: Como vota o vereador Serginho?
10: A favor, senhor presidente.
0: Como vota o vereador Luizinho?
11: Favorável, senhor presidente.
0: Como vota a vereadora Maria Amália?
12: A favor, senhor presidente.
0: Como vota o vereador Fini Souza?
13: Favorável ao projeto de lei, senhor presidente.
0: Como vota o vereador Michel?
14: Favorável, senhor
0: então,
14: presidente.
0: Então, por unanimidade, está aprovado o projeto. Passamos, então, de imediato, espaço tribunal livre desta casa. Vereadora Amália, começa pela senhora. A senhora dispõe de 10 minutos, passa. Vereador Fini, passo. Vereador Michel, passo. Vereador Gilberto, passo. Vereador Ari, passo. Vereadora Dulce, vereador Serginho. Passo. Eu passo a palavra ao presidente, ao vice-presidente, vereador Luizinho, por favor.
15: Boa noite, senhor presidente. Boa noite à mesa diretora. Senhoras vereadores, vereadoras, senhores vereadores, os servidores desta Casa Legislativa estão desempenhando as suas tarefas nesta noite e aos munícipes acompanhem suas residências. Senhor presidente, por óbvio, eu sempre procuro utilizar esse espaço aqui para quando tem que cobrar, a gente cobra. E quando é feito o reconhecimento, que eu sempre digo a nós enquanto vereadores, quando a gente procura o executivo ou o gestor da pasta, o secretário, é demanda da nossa comunidade. Estou esperando uma demanda que entrei junto à Secretaria de Saúde, que ainda não conseguimos resolver. Espero que a semana seja resolvido com a munícipe. Mas quero aqui salientar alguns serviços de obras que a comunidade necessitou, onde, juntamente com o gestor da pasta e com o executivo, conseguimos sanar algumas situações. Uma delas bem grave, mas foi resolvido. Então, a gente sabe da importância de um período que está se passando, principalmente essas intempéries do tempo, onde a Secretaria de Obras, por muitas das vezes, não tem como deslocar uma máquina. Quanto mais tu mexe, mais barro faz, vereador Ari. Então, mas aqui tem um setor, o qual eu tenho incomodado bastante, que é o setor da iluminação. E mais uma vez a Recém, abastecendo o veículo, o município me procurou com problema de iluminação no Paraíso, enviei o secretário e ele retornou que amanhã será feito. Então, sempre procuro o gestor, o secretário, do que procurar direto o departamento, porque através dali já tem uma lista, vereador Serginho, o senhor está acompanhando ali, e onde a gente não deve passar por cima de outros pedidos que já tem, e por óbvio, eles sabem quais são os primeiros e as necessidades. Mas o secretário acabou de me responder que amanhã será feito esse trabalho. Também, presidente, queria aqui utilizar esse espaço de tribuna para salientar a importância desse projeto, onde o senhor foi mentor, enquanto presidente dessa Casa Legislativa, e nos chamou, todos os vereadores, para uma conversa, antes de colocar este projeto em pauta. Isso é diálogo, presidente. E, com certeza, os próximos presidentes que virão a fazer gestão nesta Casa Legislativa irão bater palma. Com certeza, o senhor pode ter certeza que jamais irão esquecer deste passo importante que o senhor deu enquanto gestor nessa 16ª legislatura. Seria isso, senhor presidente. Uma boa noite a todos.
0: Muito bem, agradeço as suas palavras, vereador Luizinho, e passo a palavra ao vice-presidente da Casa, vereador Michel, para que eu possa fazer uso do espaço de tribuna livre.
4: Inscrito, portanto, no espaço de tribuna livre, vereador Carlos Alberto, o senhor dispõe de 10 minutos. Fique à vontade, vereador.
0: Mesa diretora da casa, nobres vereadores, senhoras vereadoras, comunidade aqui nas dependências da Casa Legislativa, comunidade que nos ouve através das redes sociais. Bem, senhor presidente, hoje faço uso desse espaço para fazer um agradecimento muito especial. Não existe ninguém mais crítico do que eu em relação ao trabalho prestado pelo DAER aqui no nosso município de Pedro Osório. Depois daquela audiência pública que foi realizada aqui nesta casa, parece que as coisas mudaram e mudaram muito e muito para melhor. Né? Então eu venho aqui, de público, ressaltar o trabalho que o DAER tem feito dentro do nosso município, ressaltar os gestores do DAER pelo bom andamento das estradas aqui dentro do município. Claro que agora nesse tempo aí, chuvoso, voltou a ter buraco de novo. Mas quer dizer assim, ó, que melhorou 90% as estradas do nosso município. Então, quando a gente é crítico, e do momento que as coisas começam a andar bem, a gente tem que dar o braço a torcer e tem que fazer jus, né? Tem que dar credibilidade para que as pessoas sigam realizando esse tipo de trabalho. Então, eu quero parabenizar o Beto, que é funcionário do DAER, tá? Aí a gestão da coordenadoria lá de Pelotas, e que, poxa lá, que continue esse desenvolvimento do bom trabalho prestado para essa entidade que é de extrema importância, principalmente para o nosso produtor rural. Bem, eu também não poderia deixar de falar sobre o que aconteceu aqui no nosso município, em virtude aí desse percalço do tempo, que com certeza, uma coisa que a gente não pode deixar de falar é que não se perdeu vidas, que já foi uma grande coisa, né? Então, é agradecer a Deus que não se perdeu vidas. Dando material, eu sei que é difícil, mas a gente recupera. E está aí a Defesa Civil, está aí o prefeito Ricardo já se dispondo em conseguir aí recurso para que esse pessoal volte à sua normalidade. Senhor presidente, seria isso. Muito obrigado pelo espaço a mim conferido.
4: Obrigado, senhor vereador, e eu retorno à presidência ao senhor.
0: Espaço de explicações pessoais, escrito vereadora Maria Malha. Passa. Vereador Fini Souza. Passa. Vereador Michel. Vereador Gilberto. Vereador Ari. Vereadora Dulce. Vereador Serginho. Vereador Luizinho. Então, não tendo mais nada a declarar nessa noite, declaro por encerrada mais uma sessão legislativa, convidando a todos para a próxima segunda-feira.

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1: Oito horas.
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Maravilha! Fabiano, vamos cantar uma canção romântica, porque eu sei que o povo do Rio é muito apaixonado.